0: Mas também tem outras duas categorias que a imigração lançou recentemente, que vão iniciar também em agosto.
1: Tá.
0: E são categorias que vão beneficiar pessoas que não são tão qualificadas assim. Mas elas vão ter regras específicas, um salário específico, um número de anos de experiência maior.
1: Legal.
0: Os detalhes dessas categorias ainda vão ser divulgados pela imigração, porque eles precisam lançar duas listas, uma lista que vai restringir alguns cargos, né? Algumas ocupações, e outra lista que vai, porque são duas novas categorias, né? Então, são duas listas que vão ali restringir ou incluir posições, e a gente está aguardando ansiosamente essas listas
1: da
0: imigração.
1: A divulgação, a notícia.
0: Mas nesse sentido também facilita, né? Porque quando a imigração mudou, a Skilled Migrant Category, eles retiraram a pontuação para cursos, por exemplo, nível 4, nível 5, que antigamente pontuavam. E passaram a pontuar a partir de bacharelado. Isso foi muito ruim para os traders, por exemplo. Porque hoje um pintor, um tiler, um plaster, eles fazem o BCITO, que é um curso nível 4, e antigamente eles pontuavam para a imigração. E hoje não pontuam mais. Então a imigração lançou recentemente essa nova categoria que vai incluir esse grupo, né, de forma diferente.
1: Entendi.
0: Mas vai ter algumas regras diferentes do resto da Skilled Migrant Category.
1: Legal.
0: Aguardem. Vai ser bom, talvez.
1: Bacana, legal. E nesses dias a gente estava até conversando com um colega daqui, que ele é pintor. E aí, né, eu lembro que na nossa conversa, uma das questões que surgiu era essa: pô, hoje em dia eu não sei se eu consigo aplicar para uma residência né, com essa profissão, né, porque mudaram-se várias coisas e tudo mais. Falei, aqui é uma caixinha de surpresa, né, a gente nunca sabe o que vai acontecer, né.
0: Eu acho que aqui em qualquer lugar, o que eu acho assim, que a Nova Zelândia tem de vantagem é que o processo é mais humanizado quando eles fazem as mudanças, tá? Comparar, por exemplo, com a Austrália, na última mudança que eles tiveram, que eles determinaram uma idade limite para aplicar visto pós-estudo, né, o Postgraduate Work Visa, que é aquele visto de trabalho que você aplica quando você finaliza um master, por exemplo, ou um bacharelado. Eles limitaram até 35 anos.
1: Nossa.
0: E eles disseram que não importa se você já estava nesse PFA, ou seja, se você já estava estudando e quando você começou a estudar, a regra era uma, para você não vai valer se você tiver mais de 35 anos. E isso é uma coisa que normalmente a Nova Zelândia não faz. Né? Então, assim, quando a Nova Zelândia muda, é óbvio que ela pode fazer do jeito que ela quiser, tá, gente? Não tem nada que impeça.
1: Sim.
0: Mas até então, o histórico mostra que quando ela faz uma mudança desse tipo, primeiro ela anuncia uma data na frente para começar a mudança.
1: Eu já percebi,
0: né?
1: Isso.
0: Depois ela sempre informa que quem entrou na regra anterior e já está correndo ali, permanece na regra anterior.
1: Isso é uma coisa interessante, porque para mim sempre gerou dúvida isso. Porque essa coisa, mudou a regra, mudou a lei, como é que essa coisa, então mudou, muda para mim também, mas eu já estava, né, dentro de um caminho para, né, construindo meu caminho para imigração, mudou para residência. Aí mudou tudo, eu perco tudo, então ela sempre tem essa condição de quem já está normalmente, né?
0: Normalmente é assim que acontece. A única vez que eu vi acontecer de forma diferente foi se eu não me engano, foi o ano passado. A gente tanta mudança, eu não vou ter certeza das datas.
1: Não,
0: tá?
1: Tem problema.
0: Mas se eu não me engano, foi o ano passado, talvez no início do ano passado, quando eles alteraram que quem tinha uma ocupação com manso com nível 4 ou 5, ou seja, os que são considerados não qualificados, não poderia mais patrocinar o visto de partner, independentemente do salário. Quando eles anunciaram essa mudança, eles anunciaram de um dia para o outro. Então, assim, válido a partir de hoje. Puf!
1: Nossa.
0: Foi a primeira vez que eu vi a imigração fazer isso.
1: Caramba.
0: E, assim, todo mundo ficou, não, que não pode ser assim a partir de agora. Mas não foi. Todas as mudanças que eles estão anunciando, eles anunciaram semana passada, no dia 18, mudanças para a média da... A média nacional, né? Para a residência.
1: Que, aumentou um pouco,
0: que também impacta em outras categorias de vistos e de se pode patrocinar ou não um par, né? Por exemplo, ou filhos. Mas eles deram uma data. Então, assim, vai ter uma mudança a partir de 9 de março. Eles anunciaram com antecedência, dizendo... E quem já tem um job check ou um token valendo para aquilo ali, já pode usar ainda, sabe? Mesmo que passe de 9 de março. Então, assim, eles são mais humanos, eu diria.
1: Sim.
0: São mais legais do que a Austrália. Né? Então, se a gente comparar, a Nova Zelândia ainda tem portas abertas.
1: Entendi.
0: Né? Se a gente comparar com outros países.
1: É.
0: E facilita, assim, o

0: os processos. Claro que vai se adaptando com as demandas do país, né? E com os custos também.
1: Sim, eu lembro que há um tempo atrás, não sei, rumores, né? Que se falava que uma das ideias de da imigração da Nova Zelândia era justamente se equiparar à questão da imigração da Austrália, para ter regras meio similares. Não sei se você sabe, isso é meio mito ou não, ou existe há rumores em cima disso mesmo? Não sei se você sabe, se você tem alguma
0: Pelo que a
1: informação.
0: gente tem observado, isso não se restringe só à imigração, não. Isso é, são, assim, eles primeiro, eles fazem meio que a Austrália, como eles são muito parecidos e próximos, né? Eles deixam a Austrália testar as coisas, se der certo, eles
1: Vai atrás.
0: adaptam. A gente tem observado que eles fazem isso. Mas com a imigração é diferente, porque eles estão em situações diferentes.
1: Ah,
0: Né?
1: legal.
0: A Austrália fechou as portas porque abriu demais a princípio, né? Então assim, e aí perdeu o controle depois do Covid talvez, e resolveu restringir depois, né? Mas a Nova Zelândia não está numa posição ainda de
1: Disse.
0: fazer isso, né? Então
1: Entendi.
0: por enquanto, até porque tem perdido muita gente para a Austrália, né?
1: Isso.
0: Muitos profissionais qualificados na área de saúde, por exemplo, nas engenharias, por conta do clima, que é melhor, por conta de salários também, que são mais altos lá. Essas pessoas que depois que viram citizen, ou os próprios citizens, os próprios residentes, que ou residentes não, os citizens, que pessoas já nasceram aqui ou quem se tornou citizen, pode morar na Austrália como residente, né? Então essas pessoas estão recebendo ofertas de trabalho melhores e estão indo para lá, ou indo para lá com ofertas muito parecidas, mas por conta do clima, do, né, do,
1: Tem toda
0: de ser
1: uma.
0: um lugar maior, gente que gosta de cidades maiores e tudo mais. Então a Nova Zelândia ainda não está nessa posição de dizer, ah, vou restringir tudo. Não. Ainda precisa de profissionais qualificados. O que eles estão fazendo é realmente restringindo agora, deixando um pouquinho mais difícil para os profissionais que não são tão qualificados assim, né? Por exemplo, um cleaner hoje, uma pessoa que trabalha com limpeza, tem pouquíssima chance de aplicar uma residência, né? A menos que ganhe pelo menos 1,5 da média nacional, que nenhum cleaner vai ganhar. Então,
1: Acaba inviabilizando, assim, se tornando inviável alguém pagar um valor desse para
0: O
1: quem.
0: salário de cleaner é bem engessado, né?
1: Até porque hoje a gente está falando 1,5 da média nacional, vai ser, sei lá, em torno de 50 e alguma coisa, quase, sei lá, 56, 57, eu não tenho, né, mais ou menos a ideia. É muito alto, né? O salário hora nesse
0: Isso,
1: valor
0: não,
1: para um
0: não, não
1: cleaner.
0: é. E assim, quando a imigração avalia também a gente não sei se eu estou falando assim muito técnico e de
1: Não,
0: repente está todo mundo
1: tá
0: perdido.
1: ótimo.
0: Por exemplo, o job check, o que é o job check, né? Quando você vai aplicar um visto de trabalho, tem três etapas. A empresa tem que ser acreditada, né? Tem que aplicar lá o Credit Employer, tem o job check, que é o teste de a prova de mercado que a empresa tem que fazer e aplicar para imigração. E depois isso gera o token, que com o token aplica-se o visto
1: O
0: de
1: visto de
0: trabalho.
1: trabalho.
0: Na parte do job check, a imigração julga também o salário, se aquele salário é coerente com o
1: Com a
0: mercado e
1: profissão.
0: com o cargo. Então, às vezes, mesmo que o empregador queira favorecer um cleaner, por exemplo, para que ele possa aplicar uma residência, a imigração vai desconfiar e
1: Vai
0: vai
1: olhar.
0: talvez não passe esse job check, entende?
1: É
0: Então,
1: porque faz.
0: ficou um pouco mais difícil, que antes não tinha essas restrições, para essas categorias que menos qualificadas. Mas para as categorias qualificadas ainda tem portas abertas e tem facilitado o processo. Essas mudanças que vão acontecer em agosto agora vão facilitar bastante.
1: Pô, que legal, boa notícia aí para quem tá, né, de alguma forma esperando uma mudança positiva aí, né, para que atua nessas áreas, né, porque é engraçado, a gente que fica nessa expectativa, né, putz, vai mudar, porque toda mudança na nossa cabeça sempre vai vir para pior, né, meio que inevitável, assim, a gente pensar dessa forma, putz, vai mudar, vai mudar. Mas a gente sabe que, assim, toda mudança, ela beneficia alguns e pode trazer algum tipo de dificuldade para outros, né? A gente tem percebido isso. A gente está aqui desde 2022. A gente pegou várias mudanças ao longo desse tempo, assim, algumas que de alguma maneira facilitavam, né? Por exemplo, para gente que eu venho da área de saúde, né? Para mim facilitou demais, apesar que a minha profissão, ela sempre teve lá na green list, né? O que eu não tinha eram os requisitos até então. Mas, para outras profissões, a gente fala, putz, ó, facilitou aqui, putz, dificultou ali. Então, sempre vai ter aquele que vai ser beneficiado em alguma maneira e, de certa forma, prejudicado. Não gosto muito dessa palavra.

0: palavra, mas que vai ter um pouco mais de dificuldade.
1: Né?
2: Sim,
1: Mas a gente.
2: as últimas notícias, na verdade, elas foram boas notícias, né? Esse anúncio, por exemplo, dessa nova categoria, da mudança na categoria Skilled Migrant Category e das duas novas categorias de residência, são boas notícias. O aumento do número de horas de permissão de trabalho para estudantes de 20
0: Isso
2: para
0: foi
2: 25 horas por
0: bem
2: semana,
0: legal.
2: boa notícia.
0: Pô, isso daí foi ótimo.
1: É ótimo.
0: Isso foi muito legal.
2: Novos cargos na NOL, considerados cargos skilled, que para Pre-Term Employee Work Visa, que foram anunciados semana passada também, mais 47 cargos, né, que antigamente o ANSCO considerava um cargo que não era qualificado, na NOL, que é a nova lista que vai entrar em vigor, a gente espera, é para tentar até o final do ano passado, mas não entrou ainda, mas a gente está esperando. Eles estão liberando aos poucos, então, assim, agora entrou 47 novos cargos que são considerados skilled, ou seja, as pessoas podem incluir partner, né, podem incluir os
0: Que
2: filhos.
0: legal.
2: Então, assim, são boas notícias. No meio das mudanças, sempre tem as boas notícias.
1: Ah, isso é super importante, né? Porque para quem está aqui com a família, por exemplo, a esposa ou o esposo não pode trabalhar, o custo de vida é alto, né? Então complica, né? Eu até vi em algumas matérias do jornal, fizeram, né, o balanço do ano passado e o número de imigrante indo embora da Nova Zelândia tem sido maior do que entrando na Nova Zelândia, né? Porque imagina, para quem vem com a família, como é que consegue se manter aqui, né?
2: Sim, e é por isso que a imigração está restringindo um pouco mais os cargos que não se sustentam, né? Semana passada eles anunciaram o um aumento da média nacional de 33,56 para 35, que vai valer a partir de março, justamente para obrigar esses empregadores a pagarem um pouco mais, para que as pessoas possam se sustentar, possam pagar um imposto maior também, para
0: Exato.
2: que sustente o sistema público de saúde, porque quem vem para cá com visto de trabalho tem acesso ao sistema público de saúde, assim como os filhos, né, e os partners. Então, gente, tudo tem um porquê, né? Se a gente para pensar, e é isso uma coisa que eu sempre falo para as pessoas, para os imigrantes. Eu sou imigrante também. É importante que a gente alinhe as expectativas, né? Que a gente entenda primeiro como as coisas funcionam.
0: Ouve aí. Muito bom. Bom, Karine, a gente estava no final do bloco anterior, a gente estava falando dessa coisa, né, de buscar estratégias e buscar caminhos a todo momento, porque, né, com mudanças de imigração, a gente está, enfim, tem que pensar em formas diferentes, né? Hoje, você até comentou algumas coisas, né, em relação à questão de áreas de algumas profissões que estão em green list. Hoje, dentro da sua percepção, olhando, né, eu acredito que vocês atendam pessoas não só que estão na Ilha Norte, né, tem Ilha Sul, enfim. Como é que você enxerga esse cenário hoje de profissões? Onde você vê mais oportunidades, por exemplo, de imigração em relação ao trabalho? Como é que, não sei se, enfim, dá para a gente traçar alguma coisa nesse sentido, assim, olhando para a Nova Zelândia mais de uma forma um pouco mais expandida, assim.
2: Óbvio que se a gente estiver falando de está falando de localização, você está falando de profissões ou das duas
0: Eu
2: coisas?
0: acho que coisas. Assim, tem
2: Tá,
0: áreas
2: sim.
0: que poderiam ser mais, enfim, em termos de oportunidades, seria mais fácil, não. Assim, eu pergunto isso porque a gente chegou aqui em 2022, né? A gente veio para o sul da Ilha Sul,
1: O sul
0: né?
1: da Ilha Sul.
0: Naquela época, aqui era muito atrativo, né? Custo de vida comparado a outros lugares, razoavelmente baixo. A gente tinha a SIT como uma, né, uma instituição que oferecia algumas facilidades em relação a preço e tudo mais. Só que aí mudou-se muita coisa e isso já não é mais. Hoje a gente vê a cidade aqui de Invercargill um pouco mais
1: Já não vem muita,
0: vazia em
1: já não
0: relação
1: vem
0: aos
1: muito
0: imigrantes.
1: brasileiro para
0: Já
1: cá.
0: não vem muito brasileiro.
1: No mesmo grupo que nós viemos, nossa, veio bastante gente.
0: A gente chegou em 22, aqui tinha um monte de gente.
1: Chegou um monte de gente, muito
0: Né?
1: bom.
0: Hoje em dia já não tem mais essa galera toda. Muita gente já foi para outras cidades e outros países também. Então, assim, hoje aqui já não tem, pode não ser um lugar tão atrativo mais
1: Para começar.
0: para começar. Na sua visão, assim, tem outros lugares assim que hoje você vê um pouco mais de oportunidades, assim, para quem está pensando em imigrar ou que já está aqui e queira mudar, buscar novos caminhos, novas estratégias?
2: Bom, se a gente for pensar nas profissões, assim, as profissões que são mais, que a imigração mais precisa hoje, né, que a imigração, que o país
0: No
2: mais
0: país.
2: precisa, que a imigração, mais facilita são os que estão realmente na green list, que estão ali todas

0: engenharias.
1: Legal.
0: Todas as profissões, da grande maioria das profissões na área de saúde.
1: Uhum.
0: Algumas profissões específicas, mais ali para a área de que estão dentro da área de saúde, mas que são tipo caregivers, os cuidadores.
1: Ah,
0: né?
1: Legal.
0: Existe, inclusive, um pé foi separado para residência, facilitado, com regras completamente diferentes das demais categorias. Tinha uma categoria para os motoristas, né, de caminhão e de ônibus, que já deixou de existir, mas quem está no PF continua.
1: Ah, legal.
0: Mas hoje, se a gente pensar em cidade, depende muito da sua profissão, mas a grande maioria vai para cidades maiores mesmo.
1: Entendi.
0: Porque são profissões que giram melhor em cidades maiores, se a gente for para pensar.
1: Uhum.
0: Óbvio que cidades pequenas, por exemplo, como o mercado, precisa de profissionais da área de saúde, porque provavelmente as pessoas não têm atrativo para ir para aí.
1: Exato.
0: Né? Então, assim, isso facilita no, em termos de você talvez ter um empregador te oferecendo algo melhor, uma boa proposta em cidades como essa, né, para cobrir a demanda e para cobrir as necessidades. Mas você vai ter, com certeza, em volume de oportunidades maior nas cidades maiores, como Auckland, como Wellington, Christchurch, que são as maiores cidades da Nova Zelândia.
1: Legal.
0: Antigamente, existia uma vantagem de você estar fora de Auckland, que é a maior cidade, que era maior pontuação para residência. Isso já deixou de ser verdade há muito tempo, né? Então, assim, já não tem mais uma vantagem, você vai ter a mesma pontuação, independentemente de onde você consiga o trabalho dentro da Nova Zelândia.
1: Entendi.
0: Então, as cidades maiores, óbvio que tem custo maior de vida.
1: Uhum.
0: Né? Mas também, por exemplo, tem uns perfis diferentes para quem trabalha em fazendas, né, para residência, que, óbvio, as fazendas vão estar em cidades mais afastadas,
1: sim,
0: na Ilha Sul, principalmente.
1: Aqui tem várias.
0: Né, onde tem isso. Então, assim, depende muito da profissão da pessoa.
1: Uhum. Né? Legal.
0: Vai ter mais volume em cidades maiores, mas pode ter uma proposta mais especial para uma cidade menor que ninguém quer ir, por exemplo.
1: Legal. Interessante isso, porque você vê, quando eu falei, muita gente muda daqui, né? Se muda, vai para cidades maiores e tal. Essa questão da média nacional para a cidade aqui acaba sendo um fator de prejuízo para quem vai aplicar, porque assim, a média salarial daqui é muito menor do que nas grandes cidades. Exato, né? Óbvio, ganha-se mais, gasta-se mais, porque o custo de vida é maior e tal. Então assim, muita gente acaba buscando profissões em outros que estavam aqui, em outras cidades maiores, justamente não olhando a questão do custo de vida e tudo mais, mas olhando o salário, né, baseado na média nacional. Indo para
0: a imigração.
1: Outro... Exato.
0: Mas é bom, gente, colocar um ponto importante aqui, que a média nacional hoje, ela é importante para aplicar para residência.
1: Sim.
0: Mas se você está no começo ali, buscando um visto de trabalho, atualmente a imigração não tem um valor específico que ela exija que o empregador pague.
1: Legal.
0: Ela quer que o empregador pague o salário do mercado para aquele cargo. E quando a gente fala salário de mercado, leva em consideração a cidade também. Então, se você for pagar vou chutar um profissional qualquer aqui, um pintor, né, em Auckland, e um pintor em Invercargill, se você colocar, der um Google na média de salário, né, de mercado, vai ser diferente. Certamente em Invercargill vai ser menor.
1: Entendi.
0: Né? Então não afeta tanto você estar numa cidade diferente para achar um visto de trabalho, por exemplo.
1: Legal.
0: O salário não impacta. Agora, que impacta para a residência, com certeza impacta.
1: Entendi. Bacana.
2: Ô, Carinha, tem a sensação, assim, escutando relatos de pessoas que, enfim, tiveram visto de trabalho, residência e tudo, dá a sensação de que reduziu um pouco o tempo, porque as pessoas que já estão aqui há muitos anos, elas contam, nossa, teve gente que demorou anos para conseguir o visto. E agora a gente escuta as pessoas falando, um mês e meio, tá saindo visto. Você acha que teve mudança?
0: Os processos ficaram mais diretos, né? E o que facilita, o sistema também está muito melhor. Antigamente, até pouco, quando eu cheguei aqui, a escrita de uma grande categoria era aplicada em papel.
1: Nossa!
0: Você tinha que mandar aquele catatal de documento pelo correio, né? E daqui que pegasse uma pessoa para olhar tudo aquilo, gente, imagina.
2: Nossa.
0: E é por isso que demorava também.
1: Entendi.
0: Né? O sistema da imigração não ajudava.
1: Uhum.
0: Eles criaram esse novo sistema quando eles lançaram a residência 2021, né? Que beneficiou um monte de gente, eles colocaram, foi o lançamento do sistema novo, que é o sistema melhorado. E eles estão migrando aos poucos, todos os vistos vão ser migrados para o sistema novo, hoje já tem os vistos de trabalho, job checks, accreditation,

0: visitante também está lá, o de estudante agora também está lá. E a residência hoje, ela tem um, ela não está ainda dentro desse sistema novo, mas ela tem um sistema que é diferente do que ela tinha antes, que é online e que facilita muito, assim, está muito mais direto para... E a forma como eles pedem os documentos são mais fáceis para o case officer avaliar. Então, isso deixa o processo mais rápido também, né?
1: Uhum.
0: E também, o volume de pessoas aplicando pode ter reduzido muito depois da 2021.
1: Ah, né?
0: E reduziu consideravelmente, porque tinha um monte de gente na fila para aplicar. Tinham muitas pessoas na fila da Skilled Migrant Category, por exemplo, esperando. Então, as pessoas estavam 2 anos para receber uma residência porque não conseguiam olhar aquilo.
1: Uhum.
0: Depois da 2021, todo mundo que estava na fila, a fila acabou inteira, porque quase sem, nem todo mundo, mas assim, a grande maioria foi elegível para a 2021.
1: Uhum.
0: E aquela fila acabou. Então, recomeçou. Quem estava aplicando a partir dali já não tinha mais fila.
1: Entendi.
0: Né? E realmente sendo bem rápido. O Straight Residence é muito rápido. Né? Até escrito uma grande categoria, está saindo entre 9 semanas e 5 meses. Assim.
1: Você sabe que quando eu fiz. Eu tive o visto de trabalho pelo Skilled Migrant e pra mim foi uma surpresa, porque assim, eu trabalhava numa outra área totalmente diferente da que eu trabalho, e aí eu recebi eu fui aprovado na vaga tal, e a condição era, olha, você precisa aplicar um novo visto, né?
0: O Accredited Employee Work Visa.
1: Exatamente. E aí, eu falei, bom, tá bom. Aí eu entrei no site e falei, eu vou arriscar, vou fazer. Assim, com medo lascado, falei, esse negócio deu errado, lascou, né? Ferrou. Não é porque a gente tava meio duro, não tinha dinheiro. Falei, puta, vou fazer. Aí fiz. Saiu em 3 dias. Até eu fiquei assustado. Porque um dia eu recebi um e-mail do advisor, né, da imigração. Na hora que eu recebi, eu falei, caramba.
2: Deu ruim.
1: O que eu fiz de errado? Aí ele só queria saber, ele só queria confirmar a data que eu ia começar na empresa. Mas pra mim foi assim, 3 dias. Eu apliquei numa... quarta, na segunda, 3 dias úteis, né? Porque numa quarta, na segunda-feira, eu tava com o negócio, ela falou, eu posso emitir? Eu falei, não, eu tô cumprindo o aviso na outra empresa, senão eu não vou conseguir nem trabalhar nem lá, nem cá, vou ficar sem emprego. Eu falei, segura aí. Mas assim, foi muito rápido. Pra mim, foi uma surpresa quando eu apliquei. Eu falei, caramba, não imaginei que...
0: Os prazos estão bem, mas isso depende muito da época do ano também, tá? Porque tem as épocas de demanda alta, que é ali final do ano, início de ano.
1: Sim.
0: Normalmente tem uma demanda maior.
1: Uhum.
0: No segundo semestre ali, para o final do ano, tem uma demanda bem grande por conta dos vistos estudantes, então eles alocam pessoas, né, para visto estudante, e depois vai melhorando.
1: Uhum, entendi. Né?
0: E também teve uma queda na economia no ano passado, então muita gente caiu bastante o número de aplicações, porque as empresas estavam um pouco com medo de oferecer, né, proposta de trabalho para imigrantes, mas agora já voltou.
1: Ah, tá.
0: E aí, essa já não está tão rápido assim. Tá rápido se a gente compara com o passado.
1: Com outros períodos.
0: Mas não está tão rápido assim, 3 dias, não. É. A gente não cria essa expectativa nas pessoas.
1: Não, isso, ó, gente, foi o meu caso, tá? Assim, foi algo fora da curva.
2: Bem fora da curva.
1: Até porque...
0: Depende também muito do cargo, viu, João? Depende do cargo.
1: Pode ser.
0: Porque hoje a imigração está departamentalizada. Ah, então, existem... Tá. Case officers para áreas diferentes.
1: Legal.
0: Né? Então, assim, a área de hospitality tem um grupo que
1: específico.
0: Trata daquilo. E isso faz com que o processo fique mais rápido também, porque as pessoas ficam especializadas naquela área.
1: Já sabem tudo.
0: Né? Então, assim, cada um vai tratando de uma área diferente e isso está facilitando e deixando os processos mais rápidos também para a imigração.
1: Bacana. Eu tenho uma curiosidade.
0: Eles estão tentando, eles estão se esforçando, gente, para melhorar.
1: Pô, legal, isso é bom.
2: Isso é bom.
1: Isso é ótimo. Eu tenho uma curiosidade, né, que aqui em minha mente. Não sei se você sabe. Mas, por exemplo, qual é o índice de aprovação, normalmente, dos vistos? De modo geral, assim, se você souber algum número, você fala, assim...
0: Não, a imigração, uma vez por ano, normalmente, eles liberam as estatísticas, a gente tem acesso, a gente pega sempre as estatísticas, não vou lembrar de qual aqui agora, mas isso depende muito da nacionalidade.
1: Ah, isso influencia, então?
0: Isso influencia, diretamente. E também do tipo de visto.
1: Uhum.
0: Né? Então a gente vai ter ali, o Brasil está sempre bom, se a gente compara com as outras, com as outras nacionalidades, está sempre bem nas aprovações.
1: Uhum.
0: Né? E aí tem diferença de aprovação para quem está fora, para quem está dentro. Não vou ter números aqui,
1: não, sim, não,
0: de
1: tranquilo.
0: Jeito nenhum.
1: Era mais.
0: Mas a gente consegue esses números. Normalmente, uma vez por ano, a gente divulga isso na nossa página da CIA.
1: Ah, legal.
0: É bom até divulgar aqui, tá, gente? É SEA International BR, o nosso Instagram.

0: porque lá a gente coloca todas as informações, tudo que acontece na imigração, tudo que a imigração divulga, tudo que é importante saber, né, informação detalhada, a gente coloca ali quando sai, e a gente checa tudo antes de postar, para que fique, né,
1: Uma
0: tudo muito
1: informação
0: claro.
1: precisa, legal.
0: Porque ali você consegue ter todas as informações, não só das mudanças, das novas regras, do que beneficia, de cursos em promoção também, que a gente divulga, mas dessas estatísticas,
1: Ah,
0: né?
1: legal.
0: Do que é que tá, quem é que está aprovando mais, o tempo que está saindo também, porque a gente divulga quando tem alteração significativa de tempo.
1: Legal, maravilha. E uma outra coisa que eu tenho curiosidade, ou melhor, não é bem uma curiosidade, mas talvez seja importante para as pessoas que estão aí, né, às vésperas de aplicar um visto e tal. Quais são os principais cuidados, assim? O que que vocês, né, você enquanto uma pessoa que está ali todo dia lidando com isso, né, quais são os cuidados, assim, que, né, os candidatos ao visto eles têm que ter no momento que, enfim, eles pensam em aplicar ou estão, enfim, se planejando para fazer isso? Quais são as principais questões, assim, que eles têm que ter em mente para ter uma documentação organizada e
0: Eu acho que o
1: condizente?
0: principal, a primeira coisa que eles precisam fazer é entender a regra do visto que eles estão aplicando e entender os requerimentos para checar se eles atendem aqueles requerimentos ou não.
1: Show.
0: Porque, gente, se for contar para vocês a quantidade de pessoas que chegam para a gente consertar uma coisa que foi feita errada,
1: Nossa, aí.
0: sério. Tá? E aí é muito pior. É melhor
1: Mano.
0: fazer logo desde o começo, já vai ser feito certo, né? E aí
1: É.
0: você chega com um pepino para a gente descascar, um abacaxi para a gente descascar. E a gente descasca. Mas, assim, é muito importante, antes de aplicar um visto, primeiro entender qual é a regra daquele visto específico, quais são os requerimentos e se você atende os requerimentos, né? Porque, às vezes, tem pessoas que chegam e falam. A gente checa, a gente fala que vê que aquela pessoa não atende para aquele visto específico, fala, você atende para isto aqui, para A, não para B.
1: Entendi.
0: Né? A pessoa insiste que quer o B. E a gente fala, mas não vai, gente, que não vai dar. Não é que eu não quero que dê certo para você, é que não, você não
1: Você
0: cumpre os
1: não tem os
0: requisitos, não tem
1: requisitos.
0: como. Né? Aí a gente já teve caso, a pessoa, tá bom, aplica sozinha, é negado, e vem para a gente, foi negado, não disse para você que ia ser negado.
1: Eu
0: Não quero.
1: falei, né?
0: Não tinha como, né?
1: Essa é
0: Então, assim,
1: aquela.
0: é muito importante entender os requerimentos e se você atende aqueles requisitos. E às vezes é muito confuso saber se você atende ou não. Porque tem muita gente que fala assim: ah, mas meu amigo aplicou e aplicou desse jeito e deu certo. Seu amigo provavelmente tem uma outra história, aplicou numa outra época, ou tem um outro perfil, né? Ou tem outro tipo de evidência do que ele precisa comprovar, né? Então, assim, a gente checa tudo isso. Quando a gente conversa com a pessoa, a gente entende que situação ela está. Né? O que ela está querendo fazer, né? O passo que ela está querendo dar e se ela é de fato elegível para aquele passo.
1: Legal.
0: Se não, a gente vai direcionar ela para o que ela seria elegível,
1: Legal.
0: né? Ou vai ensinar como se tornar elegível para dar aquele passo que ela quer.
1: Show.
0: Então, assim, esse é o nosso papel, é orientar, porque você tem que entender que não adianta você sair doido, ai, não quero perder a oportunidade, vai aplicar de qualquer jeito. Primeiro que é custoso, as taxas de imigração não são baratas.
1: Aumentou demais, né? Assim, a gente vem acompanhando nos últimos tempos, assim,
0: Pois é, e aí você
1: dobrou.
0: rasga um dinheiro, porque você aplica uma coisa errada, a imigração não vai te devolver o dinheiro que você
1: Não.
0: aplicou errado, né? Você vai
1: Exatamente.
0: perder aquele dinheiro. Então, assim, é muito importante checar, né?
1: Legal.
0: Se você de fato entendeu o que é, principalmente para visto de trabalho. Então, a gente tem muita situação de visto de trabalho, muitos empregadores não fazem a menor ideia de como funciona o processo de imigração,
2: Isso é verdade.
0: né? É muita verdade.
2: Isso é
0: Aqui
2: verdade,
0: a gente.
2: Karine, porque quando eu estava aplicando, estava para finalizar. Não, estava esperando sair meu visto de trabalho. Eu já tinha até meio que o contrato assinado com a empresa. E aí eu falei para a mulher da RH: olha, será que não tem como a gente prorrogar? Porque meu visto não saiu e eu não posso trabalhar sem o visto, né? E aí ela falou assim: não tem problema nenhum, você pode vir segunda-feira. Aí eu falei para ela: não, eu não posso. Ela falou: pode, pode sim. Aí eu entrei em contato, que eu fiz o visto com vocês, né? Eu entrei em contato. E aí, uma das pessoas que trabalha com você ligou na hora na imigração, porque ela falou: ué,
1: Pode, né? Que
2: como
1: estranho,
2: assim
1: né? Que
2: pode, né?
1: informação.
2: Né? Porque a informação que ela me deu é que eu não podia mesmo, né? Aí eu entrei em contato e falei com ela, falei: olha, tô confusa, porque eu tava com medo de perder o emprego, mas eu não ia de jeito nenhum.

0: na empresa, né? Imagina ter um trabalho, eu tenho um problema com a imigração e por conta disso eu sou convidada a deixar a Nova Zelândia por uma coisa, uma besteira
1: Pois é.
0: dessa.
1: E é outra coisa que eu ia aconselhar. Assim, gente, você tem um visto, cumpra as regras do seu visto. Entenda como eles funcionam. Né? Tem aquela coisa também de quando você está na transição de um visto para o outro, quando você está na Nova Zelândia trocando de um visto, tem um visto específico, aplicou um outro, você recebe um interim visa. A grande maioria, algumas categorias de residência não tem isso. Mas a grande maioria dos vistos tem. E quando você recebe o interim visa, as condições daquele interim visa vão depender do visto que você tinha antes e do visto que você está aplicando. Então ela muda.
2: Pode mudar.
1: Você tem que ler quais são as condições. Algumas condições vão te permitir trabalhar ou continuar trabalhando para aquele mesmo empregador que você estava trabalhando antes, e algumas condições vão dizer que não. Depende do visto que você tinha antes e do visto que você está passando. Então isso é super importante, porque isso vai definir o seu futuro aqui, né? Ter um visto negado na Nova Zelândia, não é o fim do mundo, não é o fim do mundo, mas pode atrapalhar muito, né? E a depender da razão da negativa do visto, pode te inviabilizar um futuro aqui.
2: Não é o
1: Então,
2: fim,
1: assim,
2: mas pode ser um bom começo pro fim do mundo, né?
1: por fim, exatamente. Então, assim, é muito importante entender as regras, né? E ouvir quem é muito, eu sempre digo assim, a gente às vezes fala o que a pessoa não quer ouvir, mas o que ela
2: É
1: precisa
2: o que
1: ouvir,
2: precisa.
1: sabe? E tem gente que às vezes fala, mas tipo, você vê que você conversa com a pessoa tá triste ali, chateada. É raro, mas assim, acontece, ela tá ali chateada porque assim, ela achou que ela podia fazer aquilo, mas na verdade ela não pode. Né? A gente sempre vai sair com tentar encontrar uma solução para aquela pessoa para viabilizar aquilo. Mas nem sempre vai ser no tempo que ela quer ou o que ela quer exatamente. Né? Depende do se é possível fazer ou não. Né?
2: Você falou da questão, né, da documentação, da checagem né, dos requisitos e tudo mais. Você acha que tem algum momento específico ou o melhor momento, por exemplo, para consultar um advisor, por exemplo,
1: No começo de tudo,
2: no começo
1: gente.
2: de tudo? Legal.
1: No começo, para não perder tempo,
2: Muito bom.
1: sabe? Assim, porque se você já se instrui, já entende como funciona, já entende as suas opções, quando você conversa com o Immigration Advisor, ele vai ver o seu background, né? O seu histórico de trabalho, o seu histórico de estudo, as suas intenções, o que é que você quer, os seus objetivos. Né? E ele vai montar dentro daquele cenário, analisando minuciosamente o que é possível para você dentro dos seus interesses. Né? E dentro do, talvez não seja um interesse direto, mas ele vai mostrar: olha, tem uma chance aqui, te interessaria? Né? Então, assim, todas as suas possibilidades, o que você cumpre é requisito, o que você não cumpre, se você não cumpre, como fazer para cumprir, né? Como se tornar elegível.
2: Legal.
1: E aí o bom é que você não perde tempo. Então, você. Estou pensando em migrar, já sento, já converso. Ok, já sei quais são as minhas opções, já sei quais são meus caminhos. Agora eu vou escolher o que é que eu estou disposto a fazer para, né, para seguir o que eu quero, ou se eu vou para um caminho que eu considero mais longo, mas que vai me levar onde eu quero, ou eu vou seguir uma outra linha, vou mudar aqui de linha para ser mais rápido.
2: Entendi.
1: Né? Então, assim, depende muito do que a pessoa quer, do objetivo e do perfil dela. E nunca vai ser igual para todo mundo. Então, assim, não adianta falar, mas eu tenho um amigo que fez. Né? Mas eu vi um rapaz no Facebook dizendo que, né, gente, é um perigo. Aquilo
2: Facebook, ele é um
1: é
2: negócio.
1: perigo.
2: De vez em quando eu entro lá, eu dou uma olhada assim nas perguntas, eu falo, gente do céu.
1: Gente, ali tem dois tipos de pessoas que respondem, tá? Tem as pessoas que têm boa vontade, que querem ajudar, mas que o conhecimento delas é baseado na experiência delas. É. Que dentro de um todo não tem representatividade, né? Que é específica delas, e às vezes elas querem ajudar, estão com boa vontade. E tem outro grupo, que é o grupo dos frustrados, que para eles deu errado o que eles queriam, e que diz, não!
2: É uma
1: Tipo assim,
2: porcaria.
1: desencoraja a pessoa completamente. Então, assim, óbvio que vai ter um ou outro ali que vai falar alguma coisa pertinente, claro, sempre tem. Mas, se a gente for pensar no grande grupo, tem
2: Tem
1: esses
2: isso,
1: dois grupos de pessoas, os
2: verdade.
1: frustrados e os que têm boa intenção, mas não têm. Quando você conversa com um escritório de Immigration Advisor, principalmente um que já está há muito tempo no mercado, que tem volume de aplicações, a gente tem uma estatística interna. Né? A gente costuma dizer que lá na CIA a gente já viu de tudo. De
2: Imagino.
1: tudo quanto é caso que você possa imaginar. Você possa imaginar. Então, a gente sabe, por exemplo, como a imigração pensa, a gente sabe os casos que dão certo, os casos que têm chance de não dar e por isso tem que ser alterado de alguma forma o recurso. E a gente tem os precedentes, que também são muito importantes para serem usados para imigração. Porque como a gente tem muitos casos, a gente tem os precedentes, a gente tem as exceções que foram abertas. Se foi aberto o PC aqui, vamos lá tentar abrir para um outro.

0: que agora tem um precedente na lei.
1: Sim.
0: Sabe? Então, assim, isso é muito importante.
1: Uhum.
0: E a gente... Uma coisa é a pessoa falar, ah, mas minha tia conseguiu.
1: Como?
0: Que bom que sua tia conseguiu. Agora vamos ver se você conseguiria. Né? E assim, ah, mas se uma fulano conseguiu, ah, fulano disse que é fácil, que é só fazer isso, porque ela fez isso na época. Vou dar um exemplo para vocês. Visto de trabalho. Né?
1: Uhum.
0: Lá atrás, a imigração antes, uma carta de um empregador qualquer que você tenha tido, a imigração aceitava como evidência da sua experiência profissional.
1: Entendi.
0: Não é mais necessário, ou não é mais suficiente. Né? Então, assim, a imigração não aceita só uma carta. E ela não aceita só uma carta, porque ela já pegou muitas cartas falsas.
1: Aprendeu,
0: ela,
1: né? A imigração
0: e
1: aprendeu.
0: Ela procura outras evidências, ela quer, junto com a carta, outras evidências. Né, daquela experiência profissional.
1: Entendi.
0: E tem gente que insiste, não, só essa carta aqui tá bom já. Só essa carta aqui já tá, né?
1: Uhum.
0: Já deu.
1: É suficiente, mas não.
0: É suficiente, porque foi suficiente para meu tio. Que fez 1.900 bolinhas.
1: Lá atrás?
0: Então tem muita coisa que a gente fala, ah, mas só meu tio deu certo. Deu mesmo, porque naquela época a regra era assim.
1: Era diferente.
0: Né? Então, assim, não é que a gente tá falando, ah, seu tio tá mentindo. Não, de forma alguma.
1: Uhum.
0: É que a regra da imigração, ela muda o tempo todo. Ela muda muito.
1: Uhum.
0: Então, assim, quando eu converso com as pessoas, eu costumo dizer, olha, isso que eu tô te falando é a regra atual.
1: Uhum.
0: Amanhã a gente não sabe.
1: Já pode ser. Isso é hoje, né?
0: Óbvio que a gente consegue analisar uma tendência.
1: Sim.
0: Né? Mas a gente não pode afirmar que aquilo vai se manter para sempre.
1: Para sempre.
0: Pode não acontecer.
1: Legal. Poxa vida.
2: É orientação importante,
1: é,
2: né?
1: Verdade.
2: Porque se basear na experiência,
1: uhum,
2: de quem já está aqui.
0: De uma pessoa.
1: É.
2: E é para tudo, né? É provisto, é para trabalho, é para
1: cada um.
2: Casa, porque que nem a gente escuta relatos do pessoal que ia muito para Queenstown. Os últimos, a última leva de pessoas que eu conversei, não conseguia moradia lá, tinha que morar em outra cidade. Então, tem que ficar atento mesmo.
1: Cada uma com uma.
2: É dinâmico, né?
1: É um processo.
0: É dinâmico. Ele muda de acordo com as necessidades do país, que são influenciados pela economia, que é cíclica. Então, assim, é isso.
1: É.
0: E a gente tem que. E é uma coisa importante, assim, acho que quando uma pessoa pensa em emigrar, e ela deve ter várias razões para querer emigrar, né?
1: Uhum.
0: Independente de onde ela seja. É alinhar as expectativas. Primeiro, para que você tenha expectativas realistas, né, de que migrar é um processo que exige etapas e que em que etapa você vai estar vai depender do seu histórico, né, do seu perfil especificamente. Que a imigração tem as regras dela que precisam ser seguidas e que as coisas levam tempo. Ah, mas quem aplica straight residence muito rápido já sai do Brasil residente? Tem as situações, e se você tiver o mesmo perfil daquela pessoa e tiver a mesma sorte de uma job offer, né?
1: Uhum.
0: Pode acontecer com você também, né? Uhum. Então, assim, mas depende. Então, você tem que alinhar as expectativas e pensar, olha, pra mim, e é por isso que é importante conversar primeiro, logo no começo, sabe? Já começa entendendo as regras do jogo. Como você vai começar a fazer um jogo? Você vai entrar num jogo aqui sem entender a regra, vai entender a regra no meio?
1: É, fica difícil,
0: não, você,
1: né,
0: vai entender a regra e vai começar a jogar.
1: Fazer certo, né?
0: Pra já começar na vantagem, né? E ganhar tempo, porque, gente, tempo é dinheiro.
1: Exatamente.
0: E a gente sabe, quanto mais você demora aqui, mais dinheiro você gasta.
1: É. Em dólar ainda,
0: né? Porque mais difícil até chegar numa residência, né? E em dólar.
1: E em dólar ainda, né? É mais caro ainda.
0: Então, eu acho que o mais importante é isso. Primeiro, entender as regras, já partir com esse conhecimento, com esse entendimento. Né? Segundo, a partir do momento que você está no jogo, ou seja, você está com um visto ali, cumpra as regras do seu visto.
1: Legal.
0: Né? Então, assim, se você tem um visto que te permite trabalhar para um empregador específico, num cargo específico, trabalhe para aquele empregador naquele cargo.
1: Uhum.
0: Não trabalhar por fora, não, sabe? Porque isso, em algum momento, vai vazar. Né? E se você faz alguma coisa errada e a imigração pega aquele erro que você cometeu, isso pode gerar um problema de caráter para você e te impedir de futuros vistos, né? De aplicar futuros vistos, ou você começa a ter um problema que você não precisava com a imigração. Então, cumpra as regras, né, do que você está seguindo, para que, se você quer ter um futuro no país. E o terceiro, que aí já é mais pessoal, um conselho mais pessoal. Quando a gente faz isso de cumprir as regras, né, do que são seguidas, a gente está pensando assim, a grande maioria das pessoas que saem do Brasil, elas saem do Brasil pensando, ah, é muita corrupção, é muita violência, né, a maioria, é sempre assim, ah, é corrupção, eu quero sair porque eu não quero... Eu

0: para um país que não tem a corrupção. E aí você chega num país que tem baixíssimos índices de corrupção e você começa a fazer coisa errada, gente. Você está corrompendo o país.
1: Exato.
0: Então você vai transformar aquele país no que você estava fugindo, sabe? Eu acho que as pessoas têm que vir com essa mentalidade. Eu vou jogar as regras do jogo, sabe?
1: Exato.
0: Eu vou cumprir as regras, porque vai ser melhor para todo mundo no final das contas.
1: Com certeza. Maravilha. Pô, Karina. Karine, desculpa. Nosso tempo tá acabando. Eu queria agradecer demais a conversa. Eu acho que com certeza gerou vários insights aí para quem tem, enfim, interesse em imigrar, principalmente aqui, né, para Nova Zelândia. É muito bom, acho que você conseguiu dar um panorama bastante legal sobre o processo, sobre como as coisas estão aqui. E eu gostaria que você deixasse aí, né, os seus canais de contato, né, para quem tem interesse em, enfim, entender mais sobre os processos que cada um está vivendo, que está buscando aí, né, esse suporte. Como que as pessoas chegam até vocês, enfim. Deixa aí os seus contatos aí para o pessoal que tem
0: Eu
1: interesse.
0: vou deixar direto o WhatsApp, que é
1: Legal.
0: o contato mais rápido,
1: Maravilha.
0: tá? E normalmente pelo WhatsApp a gente manda o link para a pessoa agendar com a gente, no melhor horário para ela.
1: Show.
0: A nossa primeira consulta é sempre gratuita, então assim, não se preocupe, a gente vai conversar com vocês. O WhatsApp é o mais 64, né? 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
1: Show.
0: Esse é o WhatsApp. A gente tem o nosso Instagram, nossa página no Instagram. A gente tem três páginas, uma em inglês, uma em espanhol e uma em
1: Em
0: português.
1: português.
0: Eu vou dar para vocês em português,
1: Assim.
0: que é a SE International BR,
1: Ah, chique.
0: tá? Arroba SE International BR, onde a gente posta tudo que acontece na Nova Zelândia, todas as regras, mudanças de regras, todas as novidades boas. Inclusive, a gente postou essa semana novidades boas. A gente vai postar assim que as listas das novas categorias de residência saírem, a gente vai postar lá.
1: Show.
0: Então, fiquem de olho. Né? E abram, fiquem de olho nos cursos também, nos masters, porque vão valer mais ponto para quem estuda aqui na Nova Zelândia, vai ter mais pontos para residência, vai facilitar bastante a residência para quem estudar aqui. Né? E tem o e-mail da gente, que é o Brasil com Z, tá, gente? Esse Brasil com Z me irrita, mas eu vou. Brasil com Z, arroba
1: Brasil.
0: SEA international.com,
1: Ponto com.
0: que é o nosso e-mail.
1: Maravilha. Karine, obrigado. Bom demais falar contigo. Tem, enfim, palavras para agradecer a tua presença aqui com a gente, viu? Obrigado mesmo.
0: Imagina, obrigada a vocês. Adorei o convite. Quero vir de novo aqui, falar de
1: Oh,
0: temas específicos.
1: legal, show
0: Vai
1: de
0: ser ótimo.
1: maravilha. E para você que está nos ouvindo aí, a gente deseja uma ótima sexta-feira e um ótimo final de semana. Esperamos que o final de semana seja ensolarado.
0: Vai começar o outono.
1: Começa o outono, as coisas mudam. Mas enfim, espero que o sol brilhe aí para vocês. Um beijo, fiquem com Deus e
0: E
1: até a
0: até semana
1: próxima.
0: que vem.
1: Até
0: Tchau, tchau.
1: mais, tchau, tchau.